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1: Cerveira leva o crochê às festas do povo de Campo Maior.
2: Notícias com Rui Vaz Carpinteira.
1: Vila Nova Cerveira esteve representada nas festas do povo de Campo Maior com uma mostra de 15 peças de grandes dimensões em crochê, numa participação que levou até ao município alentejano a criatividade e o saber fazer da comunidade cerveirense. O convite partiu de João Manuel Naveiro, presidente das festas do povo, e permitiu apresentar trabalhos realizados no âmbito da iniciativa O Crochê Sai à Rua, promovida em 2025. Entre as peças expostas encontravam-se maioritariamente representações de animais acompanhadas por diversas flores que deram mais cor às árvores da Praça da República em frente ao edifício da Câmara Municipal de Campo Maior. A instalação despertou uma reação muito positiva por parte do público, que elogiou a qualidade dos trabalhos, assim como a criatividade e a imaginação demonstradas na concepção e execução das peças. A participação cerveirense constituiu também uma oportunidade de aproximar duas comunidades com fortes tradições culturais e um marcado espírito de participação popular através da valorização do artesanato e das expressões da criatividade local. O Presidente da Câmara Municipal, Rui Teixeira, marcou presença na cerimónia de abertura das festas do povo de Campo Maior e participou no almoço que se seguiu. Durante a visita teve a oportunidade de partilhar elementos da identidade cerveirense com o Presidente da República, António José Seguro, convidado de honra do evento. A iniciativa permitiu assim divulgar o trabalho desenvolvido pela comunidade cerveirense, promover o território e reforçar os laços de amizade e cooperação entre Vila Nova Cerveira e Campo Maior. Em Vila Praia de Âncora, no Campo de Castelo, continua a decorrer a Festa do Mar e da Sardinha, uma iniciativa organizada pelo Âncora Praia Futebol Clube. Este evento termina exatamente amanhã, domingo 16 de agosto. Este certame junta a tradição marítima, a gastronomia e a animação. Se ainda não foi, ou se já foi e quer voltar, então pode fazê-lo até amanhã, domingo. Fortaleza de Valença, a meio caminho de ser uma das novas 7 maravilhas de Portugal. A Fortaleza de Valença está na meia-final nacional das novas 7 maravilhas de Portugal, depois de vencer, no passado sábado, a final regional do Norte, na categoria de castelos. A confirmação foi anunciada pelo município de Valença, que destaca o resultado como mais um momento histórico para o concelho e agradece a todos que contribuíram para o apuramento através do voto e da divulgação da candidatura. Hoje, Valença fez história mais uma vez, sublinha a autarquia. Implantada estrategicamente junto ao Rio Minho, a Fortaleza de Valença assumiu ao longo dos séculos um papel fundamental na defesa da fronteira portuguesa. De origem medieval, adquiriu a sua configuração atual, sobretudo nos séculos XVII e XVIII, no contexto das guerras da Restauração, com a adoção do sistema defensivo abaluartado. O Governo reforça indemnizações e conservação do lobo ibérico. O Governo avançou com uma atualização do regime de proteção do lobo ibérico e do sistema de indemnizações por danos na atividade pecuária, com reforço do equilíbrio entre a conservação da espécie e a sustentabilidade das explorações em territórios onde o lobo está presente. A revisão ao regime jurídico lobo ibérico introduz ajustamentos às regras de compensação por danos com o objetivo de tornar o sistema mais justo, mais claro e mais adequado à realidade das explorações agropecuárias. Entre as principais alterações destaca-se a eliminação da redução progressiva do valor das indemnizações, o que assegura uma resposta mais estável e proporcional aos danos sofridos pelos produtores. Passa a ser possível enquadrar, para efeitos de indemnização, situações em que os animais desaparecem na sequência de ataques com base na avaliação técnica dos elementos de prova e na validação do Instituto da Conservação da Natureza e das Florestas. Agora a fechar. Um condutor no Texas, insatisfeito por ter recebido uma multa de trânsito de $137, decidiu que não ia pagar de forma tradicional. O homem conhecido na internet como Bacon Mose considerou a multa injusta e resolveu dar uma lição de paciência às autoridades. Passou mais de 4 horas a dobrar 137 notas de 1 dólar, uma a uma, até as transformarem 137 porquinhos de origami. Depois colocou o rebanho, entre aspas, de notas dentro de caixas de donuts e foi ao Tribunal Municipal fazer o pagamento. A funcionária do balcão, que não achou muita piada e recusou-se a aceitar o dinheiro todo dobrado, o condutor então teve mesmo que desdobrar nota por nota para validar o pagamento. Ainda assim, o protesto valeu a pena. Até os polícias presentes no local acabaram a rir da situação. Bom, fica a sugestão criativa para a sua próxima multa, ou não. Eu fico por aqui. Desejo um ótimo sábado, um bom fim de semana. Volto em próximas edições.
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1: Cerveira leva o crochê às festas do povo de Campo Maior.

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1: Bilnala Cerveira esteve representado nas festas do povo de Campo Maior com uma mostra de 15 peças de grandes dimensões em crochê, numa participação que levou até ao município alentejano a criatividade e o saber fazer da comunidade cerveirense. O convite partiu de João Manuel Naveiro, presidente das festas do povo, e permitiu apresentar trabalhos realizados no âmbito da iniciativa O Crochê Sai à Rua, promovida em 2025. Entre as peças expostas encontravam-se maioritariamente representações de animais acompanhadas por diversas flores que deram mais cor às árvores da Praça da República em frente ao edifício da Câmara Municipal de Campo Maior. A instalação suportou uma reação muito positiva por parte do público, que elogiou a qualidade dos trabalhos, assim como a criatividade e a imaginação demonstradas na concepção e execução das peças. A participação cerveirense constituiu também uma oportunidade de aproximar duas comunidades com fortes tradições culturais e um marcado espírito de participação popular através da valorização do artesanato e das expressões da criatividade local. O Presidente da Câmara Municipal, Rui Teixeira, marcou presença na cerimónia de abertura das festas do povo de Campo Maior e participou no almoço que se seguiu. Durante a visita teve a oportunidade de partilhar elementos da identidade cerveirense com o Presidente da República, António José Seguro, convidado de honra do evento. A iniciativa permitiu assim divulgar o trabalho desenvolvido pela comunidade cerveirense, promover o território e reforçar os laços de amizade e cooperação entre Vilanova Cerveira e Campo Maior. Em Vila Praia de Âncora, no Campo de Castelo, continua a decorrer a Festa do Mar e da Sardinha, uma iniciativa organizada pelo Âncora Praia Futebol Clube. Este evento termina exatamente amanhã, domingo 16 de agosto. Este certame junta a tradição marítima, a gastronomia e a animação. Se ainda não foi, ou se já foi e quer voltar, então pode fazê-lo até amanhã, domingo. O Governo reforça indemnizações e conservação do lobo ibérico. O Governo avançou com uma atualização do regime de proteção do lobo ibérico e do sistema de indemnizações por danos na atividade pecuária, com reforço do equilíbrio entre a conservação da espécie e a sustentabilidade das explorações em territórios onde o lobo está presente. A revisão ao regime jurídico lobo ibérico introduz ajustamentos às regras de compensação por danos com o objetivo de tornar o sistema mais justo, mais claro e mais adequado à realidade das explorações agropecuárias. Entre as principais alterações destaca-se a eliminação da redução progressiva do valor das indemnizações, o que assegura uma resposta mais estável e proporcional aos danos sofridos pelos produtores. Passa a ser possível enquadrar, para efeitos de indemnização, situações em que os animais desaparecem na sequência de ataques com base na avaliação técnica dos elementos de prova e na validação do Instituto da Conservação da Natureza e das Florestas. Fortaleza de Valença, a meio caminho de ser uma das novas 7 maravilhas de Portugal. A Fortaleza de Valença está na meia-final nacional das novas 7 maravilhas de Portugal, depois de vencer, no passado sábado, a final regional do Norte, na categoria de castelos. A confirmação foi anunciada pelo município de Valença, que destaca o resultado como mais um momento histórico para o concelho e agradece a todos que contribuíram para o apuramento através do voto e da divulgação da candidatura. Hoje, Valença fez história mais uma vez, sublinha a autarquia. Implantada estrategicamente junto ao Rio Minho, a Fortaleza de Valença assumiu ao longo dos séculos um papel fundamental na defesa da fronteira portuguesa. De origem medieval, adquiriu a sua configuração atual, sobretudo nos séculos XVII e XVIII, no contexto das guerras da Restauração, com a adoção do sistema defensivo abaluartado. Agora a fechar. Um condutor no Texas, insatisfeito por ter recebido uma multa de trânsito de $137, decidiu que não ia pagar de forma tradicional. O homem conhecido na internet como Bacon Mose considerou a multa injusta e resolveu dar uma lição de paciência às autoridades. Passou mais de 4 horas a dobrar 137 notas de $1, uma a uma, até as transformar em 137 porquinhos de origami. Depois colocou o rebanho, entre aspas, de notas dentro de caixas de donuts e foi ao tribunal Municipal fazer o pagamento. A funcionária do balcão, que não achou muita piada e recusou-se a aceitar o dinheiro todo dobrado, o condutor então teve mesmo que desdobrar nota por nota para validar o pagamento. Ainda assim, o protesto valeu a pena. Até os polícias presentes no local acabaram a rir da situação. Bom, fica a sugestão criativa para a sua próxima multa, ou não. Eu fico por aqui, desejo um ótimo sábado, um bom fim de semana. Volto em próximas edições.
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carneiro, no trabalho esteja mais atento e evite uma possível falha. Pode acontecer, esteja atento. Touro, pode ter uma vitória no domínio profissional, você merece tanto. Gêmeos, tenha força e iniciativa para gerir melhor a sua vida financeira. Caranguejo, hoje terá uma proteção especial, aproveite para avançar com as suas ideias ou declarar o seu amor a alguém. Hoje é um dia especial. Leão, pode sentir-se um pouco perdido, em busca de respostas. Essas respostas, meu anjo lindo, estão todas, mas todas dentro de si. Não procure fora o que está dentro. Virgem, hoje pode receber uma boa proposta. Balança, o amor marcará uma presença muito forte no seu dia. Aproveite. Escorpião, hoje alguém pode ser especialmente generoso consigo. Seja grato. Quantas vezes as pessoas só pedem e não agradecem? Quantas vezes você agradece durante o dia os milagres que a natureza lhe dá, que a vida lhe dá? Pense nisso. Sagitário, aproveite a sua energia para desenvolver novos projetos. Acredite em si, você é capaz. Capricórnio, pode ter de fazer uma viagem ou lidar com uma mudança de planos. Aceite. Aquário, procure estar mais atento ao que o rodeia, ao que se passa à sua volta. Abra a pestana, meu anjo lindo. Peixes, anda um pouco desanimado, concentre-se naquilo que realmente tem e é importante para si. E hoje, os signos mais favorecidos são Virgem e Caranguejo. E os menos favorecidos são Peixes e Leão. 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
1: Olá, caro consumidor, seja muito bem-vindo a mais uma rubrica da DECO. As contas da casa incluem serviços públicos essenciais como água, eletricidade, gás, telecomunicações, saneamento e resíduos. Saber ler as faturas e reduzir consumos ajuda a evitar erros, a poupar dinheiro e a defender os seus direitos no dia-a-dia. A DECO, através do seu projeto Tudo a que Tens Direito, quer garantir que todos os cidadãos recebam informação, apoio, aconselhamento e, quando necessário, ajuda na resolução dos seus problemas de consumo. Para ser um consumidor de serviços públicos essenciais esclarecido e controlar os seus gastos, a DECO deixa-lhe algumas dicas de poupança. Quanto à energia, é preciso ter atenção ao peso que a fatura tem no nosso orçamento. Faça leituras reais de forma a evitar estimativas. Escolha a tarifa certa para si, pode ser simples, bi-horária ou até tri-horária. Verifique a potência contratada e evite serviços adicionais desnecessários. Lembre-se que pode mudar de comercializador sem custos e de forma simples, e que existe a tarifa social da energia, atribuída automaticamente a famílias vulneráveis. Em relação ao gás natural, o seu consumo varia ao longo do ano, o que vai influenciar o valor a pagar. Por isso, confirme o escalão, verifique as leituras regularmente e adote hábitos mais eficientes. Quanto à água, tenha cuidado com o desperdício. O valor a pagar depende do consumo, dos escalões e de tarifas do seu município. E na fatura paga a água que consome, o saneamento e os resíduos. Basicamente, quanto mais consumir, mais paga. Por isso, prefira duches, feche torneiras e evite descargas sanitárias desnecessárias. Há também tarifas sociais e familiares, podendo informar-se junto ao seu município. Por fim, esteja atento também à fatura das telecomunicações. Pequenas alterações podem ajudar a poupar muito no valor da fatura. Confirme a mensalidade, os extras, os descontos e a fidelização. É importante que, na mudança de operador, comunique sempre por escrito e saiba que, em casos como desemprego, pode suspender ou terminar o contrato sem penalização. Conhecer os seus direitos enquanto consumidor de bens e serviços é o primeiro passo para ser um cidadão mais ativo e participativo. Acompanhe o projeto da DECO, Tudo a que Tens Direito, que pretende tornar os serviços de informação e apoio ao consumidor mais acessíveis e próximos em todo o território nacional. Este projeto é cofinanciado pela União Europeia através do Single Market Program. E saiba que pode contar com o apoio da DECO Minho através do número de telefone 258-821-083 ou através do endereço eletrónico deco.minho@deco.pt. Obrigada por estar desse lado e até breve.
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a última edição. É verdade, estivemos férias. Prevê-se, assim, que nesta lista hajam grandes alterações e recordamos que o último número 1 foi Memórias de Slowly, que no dia 2 de agosto atingiu a primeira posição. Nesta lista, para começar, duas saídas, a de Jocelyn em Baby Mama, que era número 10, e também de Badocha com Nuninho Navarro em Contigo, era número 6, teve 8 semanas no Top 10 Super Kizomba. Vamos então iniciar a nova contagem, volume desses rádios, no máximo.

A primeira nova entrada nesta semana vai para a décima posição. Ivan Alexi com Puto Português no Semba. Contos da Cidade, enquanto que no nono posto a maior queda era número 5, cai 4 posições. Viagem de Hugo Pina, oitava posição para a entrada mais alta nesta semana. Tengolo que queres, do guineense Jay Lex. E agora tempo de recordarmos o tema que era número 1 há um ano atrás. Só estou na Kizomba, de Ricky Boy, com...

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2: Está no ar a edição 685 do Clube Megahertz.
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2: Precisamente, já cá estamos novamente na rádio de todos os sucessos para mais uma nova edição do teu clube favorito, este que é Megahertz, e leva até ti o melhor do que se vai fazendo no que à música pop rock, R&B e outros ritmos diz respeito, não só por cá, como ao redor do planeta. O ponto de partida é sempre o mesmo, é por cá, obviamente. Hoje escolhi para abrir a Natasha Duarte, ela que está a preparar o lançamento do seu álbum de estreia, tem já a data marcada, será 24 de outubro. Antes disso, a artista tem levado a efeito a tour Sente, tendo já passado por palcos de Lisboa e pela FNAC de Coimbra. Agora, este fim de semana, a vez é das FNACs do Norte Shopping, no sábado, e de Gaia, no domingo. O disco de estreia tem como título Voar, e a sua faixa madrinha foi o primeiro single, recordo-te agora aqui no arranque do Clube Megahertz. Bem-vindo!

0: Voar, o primeiro disco de Natasha Duarte, é um projeto autobiográfico que aborda questões como a saúde mental e convida a olhar para dentro e dar nome ao que dói como ponto de partida para ultrapassar emoções silenciadas. Com este fio condutor, a artista guia-nos ao longo de 8 temas musicais que ela própria escreveu. O lançamento será a 24 de outubro e esta que ouvimos é a sua faixa madrinha.
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0: A norte-americana Kelly Clarkson lançou o seu primeiro single do ano, uma faixa pop rock, na qual a artista canta sobre uma situação em que talvez já tenha ultrapassado alguém, mas não tenha certeza se a outra pessoa está a interpretar os seus sinais corretamente. Aí está, I'll Be Lying.

0: constituída por versos curtos e refrões mais longos, esta I'd Be Lying alimenta-se do poder do vocal e da técnica de Kelly Clarkson para complementar a batida com uma forte influência rock. Respeito os vocais, por exemplo, da Katy Perry, mas duvido que ela conseguiria fazer isto com a mesma perfeição que a Kelly Clarkson.
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0: A jovem artista pop romena Frances On My Mind lançou o seu novo single, uma canção emocionalmente poderosa que aborda as dúvidas que permanecem após o amor começar a dissipar-se. Honesta, íntima e com uma melodia única, Think About Me explora a necessidade universal de saber se a pessoa que seguiu em frente ainda se lembra de nós.

0: construída com base numa produção poderosa, letras leves e a voz inconfundível de Francis On My Mind, esta Think About Me equilibra vulnerabilidade e confiança. Transforma momentos silenciosos, de saudade, num hino pop contemporâneo, apresentando aos ouvintes um espaço onde a nostalgia, a esperança e a autorreflexão se entrelaçam.
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0: Teddy Swims deu início a uma nova era com o lançamento de Mr. Know It All, uma faixa leve e cativante sobre a dor da autossabotagem nos relacionamentos, lançada em abril e apresentada nos American Music Awards em maio. Swims dará início à sua Ugly Tour a 22 de setembro em Kansas City. A digressão norte-americana está prevista terminar em Los Angeles a 18 de novembro.

0: O novo single de David Kushner, este Electrified, celebra aquele momento numa relação em que se sente mais do que apenas uma faísca. Segundo o artista, Electrified fala sobre o momento em que a devoção se acende pela primeira vez, quando o amor parece avassalador, inatingível, quase irreal. É a faísca a que te entregas antes mesmo de perceberes aonde ela te leva.
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0: Depois de uma viagem musical que começou nos Savannah, passou pelo pop em inglês de George Marvinson e amadureceu na canção portuguesa com os discos Portugal 2018 e Canções Mundanas, Tiago Vilhena está de volta com Salatrano, disco que será editado a 25 de setembro, antecipado agora por este Mau Mau.

0: fiel ao seu hábito de fazer caber o mundo numa canção, Tiago Vilhena volta a criar uma atmosfera sem nação e ainda assim respira costumes portugueses. Neste Mau Mau Bem Bem, primeiro single do novo disco, Salatrano, o artista apresenta-nos uma canção sobre sermões e a vontade de contrariar a autoridade ao som de um ritmo popular.
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0: Os dinamarqueses Lucas Graham lançaram Good Times, a vibrante faixa título e canção de abertura do próximo álbum da banda liderada por Lucas Forshammer, com 13 faixas e que será lançado a 14 de agosto.

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1: Após ter vindo a conquistar uma comunidade cada vez maior nas redes sociais e nas plataformas digitais com temas e motivos, Margarida Vasconcelos chega agora com uma das suas canções mais diretas, vulneráveis e de ligação imediata ao público. Saudade Bateu é o novíssimo single da jovem cantautora, lançado no final da semana passada.
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0: Margarida Vasconcelos continua a consolidar-se em 2026 como um dos nomes promissores do circuito indie pop e da música de autor feita em português. A sua capacidade de pegar em histórias do quotidiano e transformá-las em canções com as quais o público se identifica instantaneamente faz desta Saudade Bateu mais um passo firme no seu percurso artístico.
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0: A passagem dos sul-coreanos BTS por Portugal provou ser ainda mais produtiva do que o esperado, culminando no lançamento do videoclipe do tema Normal, no passado domingo, dia 19, gravado na Quinta da Francelha de Cima, no Prior Velho. Após o sucesso de Swim ter confirmado a rodagem de um primeiro projeto no país, as suspeitas dos fãs em torno de uma segunda produção foram validadas, revelando que a banda sul-coreana aproveitou a sua estadia em fevereiro para filmar não um, mas sim dois temas do seu álbum Arirang.

0: vídeo deste Normal, gravado em Portugal e publicado no passado domingo, é considerado mais uma vitória para os fãs portugueses dos BTS, depois do país ter ficado fora da primeira fase da digressão mundial, criando também uma nova esperança de que seja incluído nas datas que serão divulgadas para 2027.
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0: A britânica Jessie Ware lançou Sauna, o mais recente single do seu sexto álbum de estúdio, Super Bloom, pela EMI Records. O lançamento chegou acompanhado de um novo remix do coletivo londrino Horse.

0: Este I Deserve Better é um dos temas mais marcantes da cantautora emergente Bella Kay, lançado no passado dia 12 deste mês de julho. A faixa é uma autêntica declaração de independência e amor próprio, desenhada para quem atingiu o ponto de ruptura numa relação desgastante e decidiu colocar os seus limites em primeiro lugar.
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0: O quinto álbum do brasileiro Xamã já desponta no horizonte. O sucessor de Fragmentado, lançado em 2025, foi anunciado pelo artista carioca com a edição de Moça, single inédito que volta a juntar Xamã e Ludmilla e que está em rotação desde a noite de 16 de julho.

0: 5 anos após o single Gato Siamês, Chama e Ludmilla voltam a reunir-se num tema com produção musical de Márcio Arantes. Esta moça é nascida a partir do beat e do instrumental criado por Arantes sobre uma base de afrobeat e elementos de amapiano e house music.
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0: Fiel ao estilo que caracteriza a personagem Pablo, Lego, o novo single do português Xtense, mistura irreverência, humor e confiança, mantendo a identidade cinematográfica que acompanha este universo desde a

0: Depois de vários anos de pausa, a personagem Pablo regressa com uma narrativa renovada, preparando o terreno para os próximos episódios e para a continuação da história idealizada por Extense. Este Lego funciona como o primeiro passo desta nova fase, deixando antever o que está para chegar em El Plan.
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0: Madonna está de volta a um território familiar, o topo das tabelas. A diva da pop acaba de conquistar o seu décimo número 1 na Billboard 200 com o seu mais recente álbum, Confession Second. Enquanto o álbum domina nos Estados Unidos, o seu mais recente single, Danceteria, comprova que o seu alcance global continua a ser formidável. Daqui a pouco faço uma pausa, estarei de volta no Tarda Nada para a segunda tranche do Clube Megahertz de hoje. Fica ligado, até já!

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2: Já cá estou de regresso para a segunda parte.
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2: Estou eu de regresso, está o clube e tu estás também, com certeza. Aliás, nem saíste daí, pois sabes que há muito mais para te oferecer.

nesta segunda parte. É o caso dos espaços Discos Perdidos e Clube Mega 10 Anos, com recordações musicais. Há também a piada seca do dia e a boa música portuguesa, como é o caso do novo single do Chico Gaiato. É o segundo depois de Voltas e Voltas. O artista apresenta agora, na raiz, o segundo single de A Cada Passo Que Dou, álbum de estreia que tem edição agendada para 10 de setembro. Este Na Raiz conta com a participação de Bia Maria. Bem-vindo de volta ao Clube Mega.

0: Este Na Raiz surge na sequência de vários meses marcados por acontecimentos extremos, como os incêndios e a tempestade Christine. Da união entre Chico Gaiato e Pia Maria, duas vozes profundamente ligadas ao território, nasce uma canção que olha para as comunidades que resistem, permanecem e se reconstroem. Cantam um futuro mais unido, coletivo, rural e justo.
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0: A artista country Lucy Tiger, radicada em Nashville, regressa com Last Call for Trouble, um lançamento country cinematográfico construído sobre a tentação, a tensão e o tipo de história em que as pessoas fingem nunca ter participado.

0: inspirada pelas situações moralmente ambíguas que parecem espalhar-se mais rapidamente depois da meia-noite, esta Last Call for Trouble adota a perspectiva das pessoas que se tornam protagonistas da história, aquelas que tomam decisões imprudentes, sob luzes de neon, e se convencem de que sairão impunes. É o mais recente single da norte-americana Lucy Tiger.
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0: Entretanto, os também norte-americanos Led Zepp lançam You Need a Dream, um hino do rock clássico que transcende gerações, misturando nostalgia, esperança e energia pura.

panorama do rock expande-se com o lançamento inédito deste You Need a Dream pelos californianos Led Zeppelin. A faixa encaixa-se perfeitamente na tradição do rock clássico, revivendo aqueles sons intemporais que moldaram a história do género, ao mesmo tempo que traz uma lufada de ar fresco capaz de cativar o público moderno.

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1: Uma parceria inesperada chegou no primeiro dia deste mês de julho às plataformas digitais. Os Snow Patrol lançaram um novo single, This Alarms, contando com a participação de Kylie Minogue.

0: este These Alarms começou a nascer durante as sessões do álbum The Forest is the Path, lançado pelo Snow Patrol em 2024. Na altura, a faixa tinha até um curioso título provisório, Kylie. O grupo escreveu a canção a pensar na cantora australiana, mas decidiu guardar a ideia até conseguir a sua participação, o que realmente aconteceu agora, com os vocais de Kylie Minogue aqui bem patentes neste This Alarms.
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0: Mike Apollo está de regresso com Saudade é Casa, o single que sucede aos lançamentos de Longe e Direção, editados em 2025. Neste tema, o artista mergulha numa melancolia profunda e transforma numa canção intimista capaz de tocar quem a ouve.

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1: Unindo duas vozes marcantes da nova geração da pop urbana e da canção de autor, Deixa Ir é uma colaboração vibrante entre a cantora portuguesa Naira Mirella e a artista luso-angolana Karen Serena, lançada no passado dia 10 deste mês de julho.

0: colaborações femininas como a de Naira Mirella e Karen Sirena mostram a vitalidade da nova cena pop nacional. Este Deixa Ir é um exemplo perfeito de como a música em português continua a reinventar-se, fundindo a escrita emotiva tradicional com sonoridades urbanas e globais que ressoam fortemente com o público jovem.
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0: Conhecida mundialmente pela sua voz inconfundível em gigantescos êxitos internacionais como Middle, com DJ Snake, ou Bad Memories, com Medusa, a artista do Alabama, LA Due, continua a expandir a sua identidade a solo com uma energia magnética e cheia de atitude através do lançamento deste Playboy.

0: Este Playboy mostra a artista Ellie Duhé no auge da sua confiança, capaz de cruzar a urgência da dance music com a atitude crua do dark pop, entregando um tema eufórico, perigoso e incrivelmente viciante, com uma narrativa à volta da celebração da sexualidade, da independência e da ausência de desculpas por querer desfrutar do momento sem amarras emocionais.
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0: Após o lançamento de Hands Off Me e More, More, More e o anúncio de que o seu terceiro álbum chegará em setembro, a britânica Becky Hill lançou agora What Do I Have To Do, o seu mais recente single que vem juntamente com o respectivo vídeo.

0: O DJ e produtor holandês barroquino Rehab lançou o seu novo single, este All I Am, com a colaboração da norte-americana Orem, o último lançamento antes do seu próximo álbum, Dream Inside a Dream, ao lançamento previsto para o dia 31 deste mês de julho. Depois do seu último single, The Last Dance, a nova faixa é o passo final da viagem de Rehab rumo ao álbum, oferecendo um vislumbre final antes que o mundo de Dream Inside a Dream seja finalmente revelado por completo.
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0: Sintonizando agora na pop urbana e alternativa, mais atmosférica e especial, Luna é o marcante single do artista e produtor emergente Ashero, uma viagem hipnótica e noturna que transforma a fascinação pela lua numa metáfora para o mistério, o desejo e a busca por ligação nas horas mais escuras.

0: Herrero continua a afirmar o seu espaço no circuito indie urbano, destacando-se por uma estética sonora muito coesa e cuidada. Esta Luna é um reflexo perfeito dessa maturidade artística, uma faixa densa, sedutora e envolvente, feita para ouvir a sós ou em viagens de carro pela noite dentro.
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0: Agora vamos recordar o tema que abriu o Clube Megahertz há 10 anos.
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0: No dia 30 de julho de 2016 foi transmitida a emissão número 175 do Clube. Nesse dia decidi abrir a emissão com Rua da Amargura, single lançado em 2012 por Celina da Piedade, com a participação do Samuel Uria.

0: altura, single de Celina da Piedade com Samuel Uria, foi o tema de abertura da emissão 175 do Clube Megahertz, transmitida 30 de julho de 2016.
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0: Bom, estamos assim na ponta final desta edição 685. Falta ainda a piada seca do dia.
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3: Olha, desculpe, desculpe. Eu tenho uma mosca na minha sopa.
4: Ah, não se preocupe. É o desenho do prato.
3: Ah, mas ela está a mexer-se.
4: Oh, então porque é um desenho animado?
2: Do dia.
0: Pois ora, aí está a piada seca do dia com a sopa e uma mosca que era, mas é um desenho animado. Pois claro, está bem, está.

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1: Cerveira leva o crochê às festas do povo de Campo Maior.
2: Notícias com Rui Vaz Carpinteira.
1: Vila Nova Cerveira esteve representada nas festas do povo de Campo Maior com uma mostra de 15 peças de grandes dimensões em crochê, numa participação que levou até ao município alentejano a criatividade e o saber fazer da comunidade cerveirense. O convite partiu de João Manuel Naveiro, presidente das festas do povo, e permitiu apresentar trabalhos realizados no âmbito da iniciativa O Crochê Sai à Rua, promovida em 2025. Entre as peças expostas encontravam-se maioritariamente representações de animais acompanhadas por diversas flores que deram mais cor às árvores da Praça da República em frente ao edifício da Câmara Municipal de Campo Maior. A instalação suportou uma reação muito positiva por parte do público, que elogiou a qualidade dos trabalhos, assim como a criatividade e a imaginação demonstradas na concepção e execução das peças. A participação cerveirense constituiu também uma oportunidade de aproximar duas comunidades com fortes tradições culturais e um marcado espírito de participação popular através da valorização do artesanato e das expressões da criatividade local. O Presidente da Câmara Municipal, Rui Teixeira, marcou presença na cerimónia de abertura das festas do povo de Campo Maior e participou no almoço que se seguiu. Durante a visita teve a oportunidade de partilhar elementos da identidade cerveirense com o Presidente da República, António José Seguro, convidado de honra do evento. A iniciativa permitiu assim divulgar o trabalho desenvolvido pela comunidade cerveirense, promover o território e reforçar os laços de amizade e cooperação entre Vila Nova Cerveira e Campo Maior. Fortaleza de Valença, a meio caminho de ser uma das novas 7 maravilhas de Portugal. A Fortaleza de Valença está na meia-final nacional das novas 7 maravilhas de Portugal, depois de vencer, no passado sábado, a final regional do Norte, na categoria de castelos. A confirmação foi anunciada pelo município de Valença, que destaca o resultado como mais um momento histórico para o concelho e agradece a todos que contribuíram para o apuramento através do voto e da divulgação da candidatura. Hoje, Valença fez história mais uma vez, sublinha a autarquia. Implantada estrategicamente junto ao Rio Minho, a Fortaleza de Valença assumiu ao longo dos séculos um papel fundamental na defesa da fronteira portuguesa. De origem medieval, adquiriu a sua configuração atual, sobretudo nos séculos XVII e XVIII, no contexto das guerras da Restauração, com a adoção do sistema defensivo abaluartado. Em Vila Praia de

0: E Âncora, no Campo de Castelo, continua a decorrer a Festa do Mar e da Sardinha. Uma iniciativa organizada pelo Âncora Praia Futebol Clube. Este evento termina exatamente amanhã, domingo 16 de agosto. Este certame junta a tradição marítima, a gastronomia e a animação. Se ainda não foi, ou se já foi e quer voltar, então pode fazê-lo até amanhã, domingo. O Governo reforça indemnizações e conservação do lobo ibérico. O Governo avançou com uma atualização do regime de proteção do lobo ibérico e do sistema de indemnizações por danos na atividade pecuária, com reforço do equilíbrio entre a conservação da espécie e a sustentabilidade das explorações em territórios onde o lobo está presente. A revisão ao regime jurídico lobo ibérico introduz ajustamentos às regras de compensação por danos com o objetivo de tornar o sistema mais justo, mais claro e mais adequado à realidade das explorações agropecuárias. Entre as principais alterações destaca-se a eliminação da redução progressiva do valor das indemnizações, o que assegura uma resposta mais estável e profissional aos danos sofridos pelos produtores. Passa a ser possível enquadrar, para efeitos de indemnização, situações em que os animais desaparecem na sequência de ataques com base na avaliação técnica dos elementos de prova e na validação do Instituto da Conservação da Natureza e das Florestas. Agora a fechar. Um condutor no Texas, insatisfeito por ter recebido uma multa de trânsito de 137 dólares, decidiu que não ia pagar de forma tradicional. O homem conhecido na internet como Bacon Mose considerou a multa injusta e resolveu dar uma lição de paciência às autoridades. Passou mais de 4 horas a dobrar 137 notas de 1 dólar, uma a uma, até as transformarem 137 porquinhos de origami. Depois colocou o rebanho, entre aspas, de notas dentro de caixas de donuts e foi ao tribunal municipal fazer o pagamento. A funcionária do balcão, que não achou muita piada e recusou-se a aceitar o dinheiro todo dobrado, o condutor então teve mesmo que desdobrar nota por nota para validar o pagamento. Ainda assim, o protesto valeu a pena. Até os polícias presentes no local acabaram a rir da situação. Bom, fica a sugestão criativa para a sua próxima multa, ou não. Eu fico por aqui. Seja um ótimo sábado, um bom fim de semana. Volto em próximas edições.
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esteve representado nas festas do povo de Campo Maior com uma mostra de 15 peças de grandes dimensões em crochê, numa participação que levou até ao município alentejano a criatividade e o saber fazer da comunidade cerveirense. O convite partiu de João Manuel Naveiro, presidente das festas do povo, e permitiu apresentar trabalhos realizados no âmbito da iniciativa O Crochê Sai à Rua, promovida em 2025. Entre as peças expostas encontravam-se maioritariamente representações de animais acompanhadas por diversas flores que deram mais cor às árvores da Praça da República em frente ao edifício da Câmara Municipal de Campo Maior. A instalação suportou uma reação muito positiva por parte do público, que elogiou a qualidade dos trabalhos, assim como a criatividade e a imaginação demonstradas na concepção e execução das peças. A participação cerveirense constituiu também uma oportunidade de aproximar duas comunidades com fortes tradições culturais e um marcado espírito de participação popular através da valorização do artesanato e das expressões da criatividade local. O Presidente da Câmara Municipal, Rui Teixeira, marcou presença na cerimónia de abertura das festas do povo de Campo Maior e participou no almoço que se seguiu. Durante a visita teve a oportunidade de partilhar elementos da identidade cerveirense com o Presidente da República, António José Seguro, convidado de honra do evento. A iniciativa permitiu assim divulgar o trabalho desenvolvido pela comunidade cerveirense, promover o território e reforçar os laços de amizade e cooperação entre Vila Nova Cerveira e Campo Maior. Em Vila Praia de Âncora, no Campo de Castelo, continua a decorrer a Festa do Mar e da Sardinha, uma iniciativa organizada pelo Âncora Praia Futebol Clube. Este evento termina exatamente amanhã, domingo 16 de agosto. Este certame junta a tradição marítima, a gastronomia e a animação. Se ainda não foi, ou se já foi e quer voltar, então pode fazê-lo até amanhã, domingo. Fortaleza de Valença, a meio caminho de ser uma das novas sete maravilhas de Portugal. A Fortaleza de Valença está na meia-final nacional das novas sete maravilhas de Portugal, depois de vencer, no passado sábado, a final regional do Norte, na categoria de castelos. A confirmação foi anunciada pelo município de Valença, que destaca o resultado como mais um momento histórico para o concelho e agradece a todos que contribuíram para o apuramento através do voto e da divulgação da candidatura. Hoje, Valença fez história mais uma vez, sublinha a autarquia. Implantada estrategicamente junto ao Rio Minho, a Fortaleza de Valença assumiu ao longo dos séculos um papel fundamental na defesa da fronteira portuguesa. De origem medieval, adquiriu a sua configuração atual, sobretudo nos séculos XVII e XVIII, no contexto das guerras da Restauração, com a adoção do sistema defensivo abaluartado. Governo reforça indemnizações e conservação do lobo ibérico. O governo avançou com uma atualização do regime de proteção do lobo ibérico e do sistema de indemnizações por danos na atividade pecuária, com reforço do equilíbrio entre a conservação da espécie e a sustentabilidade das explorações em territórios onde o lobo está presente. A revisão ao regime jurídico lobo ibérico introduz ajustamentos às regras de compensação por danos, com o objetivo de tornar o sistema mais justo, mais claro e mais adequado à realidade das explorações agropecuárias. Entre as principais alterações destaca-se a eliminação da redução progressiva do valor das indemnizações, o que assegura uma resposta mais estável e profissional aos danos sofridos pelos produtores. Passa a ser possível enquadrar, para efeitos de indemnização, situações em que os animais desaparecem na sequência de ataques, com base na avaliação técnica dos elementos de prova e na validação do Instituto da Conservação da Natureza e das Florestas. Agora a fechar. Um condutor no Texas, insatisfeito por ter recebido uma multa de trânsito de $137, decidiu que não ia pagar de forma tradicional. O homem conhecido na internet como Bacon Mose considerou a multa injusta e resolveu dar uma lição de paciência às autoridades. Passou mais de 4 horas a dobrar 137 notas de $1, uma a uma, até as transformarem 137 porquinhos de origami. Depois colocou o rebanho, entre aspas, de notas dentro de caixas de donuts e foi ao tribunal municipal fazer o pagamento. A funcionária do balcão, que não achou muita piada e recusou-se a aceitar o dinheiro todo dobrado, o condutor então teve mesmo que desdobrar

0: nota por nota para validar o pagamento. Ainda assim, o protesto valeu a pena, até os polícias presentes no local acabaram a rir da situação. Bom, fica a sugestão criativa para a sua próxima multa, ou não. Eu fico por aqui, desejo um ótimo sábado, um bom fim de semana, volto em próximas edições.
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